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0: São 7 horas. 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
1: Bom dia. Boa sexta-feira.
2: Os dias da história. Um acontecimento histórico por cada um dos 365 dias do ano. Os dias da história. Uma compilação de Paulo Jorge de Sousa Pinto com edição de Daniel Vieira. 31 de julho, 1932. Vitória eleitoral do Partido Nazi na Alemanha. Neste dia, os cidadãos da Alemanha foram chamados a eleger os membros do Reichstag, isto é, do Parlamento Alemão, para resolver a crise política em curso. O governo em funções havia caído por não ter apoio parlamentar, a que se juntava a instabilidade provocada pelas duas grandes forças antagónicas nos extremos do espectro político, o Partido Nazi e o Partido Comunista. O principal resultado destas eleições foi a vitória expressiva dos nazis, que passaram de 18 para 37% dos votos e de 107 para 230 deputados em relação às anteriores eleições de 1930. Formavam agora o maior partido da Alemanha, embora sem maioria absoluta. O crescimento do Partido Nazi ficou a dever-se à profunda crise económica e social que afetava o país, a que se juntava um sentimento generalizado de humilhação nacional devido à derrota sofrida na Primeira Guerra Mundial. O Partido Nazi, criado em 1920 e que começava como uma pequena formação sem peso eleitoral, apelava diretamente ao orgulho do povo alemão através de um discurso xenófobo, populista e autoritário. Por outro lado, os partidos tradicionais mostravam-se incapazes de resolver os graves problemas existentes. Após sucessivas eleições e crises marcadas por uma crescente instabilidade e violência, o partido de Hitler conseguiu finalmente afirmar-se como a principal força política da Alemanha. A vitória eleitoral dos nazis não teve efeitos imediatos, uma vez que a Alemanha continuava mergulhada numa crise política sem solução à vista. O Parlamento foi novamente dissolvido em novembro e a crise só terminou em janeiro de 1933, quando o presidente Hindenburg concordou em dar posse a Hitler como chanceler, uma vez que era o líder do maior partido. A partir desse momento, os nazis apoderaram-se gradualmente do poder através da manipulação política e de campanhas violentas contra os seus adversários, sobretudo os comunistas. Os partidos políticos foram ilegalizados e Hitler alcançou o poder absoluto, que vigorou até ao colapso do regime em 1945. Os dias da história.
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sertanejo hoje pode sentir-se triste, nostálgico. Vamos lá animar, não quero ver assim. Touro, tenha mais atenção ao que diz, anda muito impulsivo. Respire fundo, por amor de Deus. Gêmeos, hoje a sua força vai trazer inspiração a quem o rodeia. É assim mesmo, vamos lá. Caranguejo, no trabalho, tenha atenção. As coisas podem não correr tão bem como você espera. Tenha calma que resolve tudo melhor. Leão, hoje vai conseguir dar a volta a essa situação que o preocupa. É claro que sim, você é capaz, acredita em si. Até eu estou aqui, acredita em si. Vamos lá, força. Virgem, lembre-se que a sabedoria é sua melhor conselheira. Seja prudente. Quem avisa, sua amiga é. E continuamos com Balança. Está numa boa fase para aprender coisas novas. Inscreva-se num curso, faça qualquer coisa, olha, aprende inglês. Eu cá estou a pensar em aprender inglês também. Escorpião, no amor, a harmonia reina na sua vida. Aproveite. Agora, Sagitário, hoje é um bom dia para apostar em novos projetos. Acredite em si e vá em frente. Não quer cá, o quê? Toca andar, para a frente é que é o caminho. Capricórnio, no amor, pode sentir alguma tristeza. Pense naquilo que quer. Você tem que saber o que é que quer. Você não vai chegar a lado nenhum se não saber o que é que quer. Vá, força! Aquário, hoje em família pode haver uma discussão, algumas dificuldades. Atenção, quando um não quer, dois não dançam. Portanto, está bem? Falo no outro dia. Peixes, deixe o passado lá atrás. Tem tanto para viver. E hoje, você quer saber os signos mais favorecidos? Eu vou-lhe contar tudo. Mais favorecidos são Leão e Gêmeos. E os menos favorecidos são Carneiro e Capricórnio.

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9: 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O município de Vozela associou-se à iniciativa Campeonato da Hipertensão, um evento que visa sensibilizar a população para a importância da prevenção, do diagnóstico precoce e do controlo da tensão arterial. Sendo a hipertensão um dos principais fatores de risco para o desenvolvimento de doenças cardiovasculares, a campanha destaca que a monitorização regular e a adoção de hábitos de vida saudáveis são passos fundamentais para evitar e combater esta condição. A ação decorrerá amanhã, sábado, primeiro dia de agosto, entre as 17 e as 20 horas, na Alameda Dom Duarte de Almeida. Durante este período, os cidadãos são convidados a participar, realizar a medição gratuita da sua pressão arterial e informar-se sobre como proteger a saúde cardiovascular, estando as informações detalhadas sobre a iniciativa disponíveis para consulta no portal oficial do projeto. Já iniciou o período de consulta pública para a proposta de revisão do Plano Municipal de Emergência de Proteção Civil de Oliveira de Frades. Este processo decorrerá por um período de 30 dias úteis, mantendo-se aberto à participação dos cidadãos até ao dia 25 de agosto, com todos os documentos do projeto disponíveis para consulta direta no sítio de internet oficial do município. Durante este prazo, qualquer interessado poderá apresentar as suas observações, sugestões ou pedidos de esclarecimento por escrito, devendo estes ser dirigidos ao Presidente da Câmara Municipal. As participações que exigem a devida identificação do subscritor podem ser entregues presencialmente no Serviço Municipal de Proteção Civil ou enviadas por correio eletrónico para o endereço geral@cm-ofrades.pt. A terceira edição do Encruzarte decorre no fim de semana de 7 a 9 de agosto na Quinta Dona Leonor, em Mangualde, registando um crescimento de 143% na adesão de produtores em relação a 2024, fruto do alargamento a toda a região de Mercado do Dão. Apresentado pelo Presidente da Câmara, Marco Almeida, o evento junta a promoção do vinho encruzado, a gastronomia e a cultura, contando este ano com o apoio do Turismo de Portugal e do Turismo Centro de Portugal. Uma das principais novidades é a instalação de um Glow Garden, um jardim iluminado pensado para reforçar a vertente sensorial do recinto, que disporá de 2 restaurantes e limite de lotação. A programação conta com provas de vinhos, momentos de sunset sound com vários DJs e nomes sonantes no cartaz. No primeiro dia destacam-se o show cooking de Miguel Gameiro, a masterclass da CVR Dão e o concerto de Teresa Salgueiro. No sábado decorre uma apresentação de um livro, show cooking da chefe Justa Nobres e a atuação de Camané. E o fecho, no domingo, fica a cargo da violinista Mariana Mendes. Os bilhetes com um custo de 10 euros para adultos, com provas incluídas, e 5 euros para jovens entre os 13 e os 17 anos, já se encontram à venda online e no posto de turismo local, prevendo-se o esgotamento dos ingressos antes do início do evento. O município de Tondela está a elaborar um plano de mitigação para conter os estragos causados pelo incêndio que afetou recentemente a União de Freguesias de São João do Monte e Mosteirinho. Para o efeito, a autarquia conta com a colaboração do especialista e investigador da Universidade de Aveiro, Carlos Fonseca, que já realizou visitas de trabalho ao terreno para definir as prioridades de intervenção. A presidente da Câmara, Carla Antunes Borges, destacou a urgência de avaliar e traçar medidas imediatas para conter os impactos negativos, focando essencialmente os riscos acrescidos de erosão das encostas e a perda de qualidade da água na região afetada. Paralelamente às ações de recuperação pós-fogo em São João do Monte e Mosteirinho, o docente, que integra a Comissão Técnica Especialista na Gestão do Fogo e da Floresta, recebeu também o encargo de projetar intervenções específicas para as faixas de contenção de incêndios junto às zonas industriais do Lagedo e da Adiça. O município de Nelas deu início às obras de construção do seu primeiro relvado sintético municipal, localizado no campo de futebol número 2 do Estádio Municipal. A empreitada, com conclusão prevista para o início do mês de setembro, visa instalar um piso de última geração, com medidas oficiais, em conformidade com as normas da FIFA. A nova infraestrutura destina-se a servir a comunidade, com foco nas crianças e jovens do sistema educativo, bem como nas equipas do desporto federado, sobretudo nos escalões de formação. Este investimento integra um plano mais vasto de modernização e requalificação das instalações desportivas do concelho, no qual se inclui também a construção do relvado sintético do Sport Clube de Santar, que conta com forte apoio financeiro da autarquia. Adicionalmente, a Câmara Municipal de Nelas prevê anunciar em breve novos projetos para o reforço e melhoria de outras infraestruturas desportivas locais.
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10: Vamos agora espreitar o Instituto Português do Mar e da Atmosfera para sabermos quais são as previsões do estado do tempo para sexta-feira, 31 de julho, último dia deste mês de julho. As previsões são de céu em geral, pouco nublado, podendo apresentar períodos de maior nebulosidade nas regiões norte e centro. Já o vento deverá ser em geral fraco do quadrante oeste, superando moderado até 35 km/h de norte na faixa costeira ocidental a sul do Cabo Carvoeiro, mas durante a tarde. Há possibilidade de formação de neblina ou nevoeiro matinal em alguns locais do litoral norte e centro e está prevista pequena subida da temperatura no Algarve. As máximas estão previstas de 24 graus para o Porto, 29 para Coimbra, 32 para Lisboa, 33 para Santarém e 35 para Faro.
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Francis On My Mind, uma das artistas pop emergentes de maior projeção internacional da Roménia, apresenta o novo single Think About Me. Assente numa sonoridade indie pop e numa produção contida, Think About Me transforma o fim de uma relação numa afirmação de confiança e superação. Escrita pela própria artista, a canção destaca-se pela sua abordagem direta, letras intimistas e um refrão cativante.

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1: 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Acende neons por toda a cidade.
0: São 8 horas. 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
1: Olá, boa sexta-feira, boa entrada em fim de semana. O Dia Mundial do Vigilante da Natureza celebra-se a 31 de julho, conhecido como World Ranger Day. Este dia é ainda pouco conhecido em Portugal. O objetivo da data é homenagear o trabalho de todos os guardas florestais do mundo na conservação da flora e da fauna selvagem. Os rangers florestais, protetores da herança natural do homem, estão assim de parabéns neste dia. No espaço aniversário, para hoje, temos uma cantora portuguesa que se chama Filipe Azevedo e que faz 35 anos. Interpreta hip-hop, R&B, rock, pop latino, jazz e pop. Em 2007, venceu o concurso televisivo Família Superstar e desde então tem dado concertos. Gravou um CD e, em 2010, depois de ter vencido o Festival RTP da Canção, representou Portugal em Oslo, no Festival de Eurovisão da Canção 2010, com o tema

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1: Sejam bem-vindos a mais um Cuidado que Ele Está na Cozinha. Eu sou o Emanuel Moura e hoje vou ensinar-lhe a fazer papas de aveia. Papas de aveia, das coisas mais portuguesas e mais deliciosas que nós temos na nossa gastronomia. Precisamos de uma medida de flocos de aveia, duas medidas de água, casca de um limão, um pau de canela, uma maçã raineta, mel quanto baste e passas quanto baste. A preparação é fácil, é simples e rápida. Comece por descascar e cortar a maçã raineta em cubinhos. Leve a cozer em duas chávenas de água, aromatize com um pau de canela e uma casquinha de limão. Passados 2 ou 3 minutos de levantar fervura, introduza uma chávena de aveia e vá mexendo até a aveia estar cozida. Depois retire o pau de canela e a casca de limão e de seguida, com a varinha mágica, triture tudo muito rapidamente. Por fim, emprate as papas acompanhadas com passas e mel e temperadas com uma pitadinha de sal. Para realçar todos os sabores. Ai, é bom demais. Eu sei que são muitos pormenores. Para voltar a ouvir, vá ao podcast aqui da sua rádio, que está lá tudo explicadinho, está bem? Portem-se bem, pessoal trabalhador. Eu hei de voltar para mais um Cuidado que Ele Está na Cozinha. Tchau!
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Dizem que o amolador anuncia transformações. Como uma espécie de presságio no meio da rua. A sorte de uns, mas o azar de outros.

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21: Vouzela e toda a região em destaque na VFM. O município de Vouzela associou-se à iniciativa Campeonato da Hipertensão, um evento que visa sensibilizar a população para a importância da prevenção, do diagnóstico precoce e do controlo da tensão arterial. Sendo a hipertensão um dos principais fatores de risco para o desenvolvimento de doenças cardiovasculares, a campanha destaca que a monitorização regular e a adoção de hábitos de vida saudáveis são passos fundamentais para evitar e combater esta condição. A ação decorrerá amanhã, sábado, primeiro dia de agosto, entre as 17 e as 20 horas, na Alameda Dom Duarte de Almeida. Durante este período, os cidadãos são convidados a participar, realizar a medição gratuita da sua pressão arterial e informar-se sobre como proteger a saúde cardiovascular, estando as informações detalhadas sobre a iniciativa disponíveis para consulta no portal oficial do projeto. Já iniciou o período de consulta pública para a proposta de revisão do Plano Municipal de Emergência de Proteção Civil de Oliveira de Frades. Este processo decorrerá por um período de 30 dias úteis, mantendo-se aberto à participação dos cidadãos até ao dia 25 de agosto, com todos os documentos do projeto disponíveis para consulta direta no sítio de internet oficial do município. Durante este prazo, qualquer interessado poderá apresentar as suas observações, sugestões ou pedidos de esclarecimento por escrito, devendo estes ser dirigidos ao Presidente da Câmara Municipal. As participações que exigem a devida identificação do subscritor podem ser entregues presencialmente no Serviço Municipal de Proteção Civil ou enviadas por correio eletrónico para o endereço geral@cm-ofrades.pt. A terceira edição do Encruzarte decorre no fim de semana de 7 a 9 de agosto na Quinta Dona Leonor, em Mangualde, registando um crescimento de 143% na adesão de produtores em relação a 2024, fruto do alargamento a toda a região de Mercada do Dão. Apresentado pelo Presidente da Câmara, Marco Almeida, o evento junta a promoção do vinho encruzado, a gastronomia e a cultura, contando este ano com o apoio do Turismo de Portugal e do Turismo Centro de Portugal. Uma das principais novidades é a instalação de um Glow Garden, um jardim iluminado pensado para reforçar a vertente sensorial do recinto, que disporá de dois restaurantes e limite de lotação. A programação conta com provas de vinhos, momentos de sunset sound com vários DJs e nomes sonantes no cartaz. No primeiro dia destacam-se o show cooking de Miguel Gameiro, a masterclass da CVR Dão e o concerto de Teresa Salgueiro. No sábado decorre uma apresentação de um livro, show cooking da chefe Justa Nobre e a atuação de Camané. E o fecho, no domingo, fica a cargo da violinista Mariana Mendes. Os bilhetes com um custo de 10 euros para adultos, com provas incluídas, e 5 euros para jovens entre os 13 e os 17 anos, já se encontram à venda online e no posto de turismo local, prevendo-se o esgotamento dos ingressos antes do início do evento. O município de Tondela está a elaborar um plano de mitigação para conter os estragos causados pelo incêndio que afetou recentemente a União de Freguesias de São João do Monte e Mosteirinho. Para o efeito, a autarquia conta com a colaboração do especialista e investigador da Universidade de Aveiro, Carlos Fonseca, que já realizou visitas de trabalho ao terreno para definir as prioridades de intervenção. A presidente da Câmara, Carla Antunes Borges, destacou a urgência de avaliar e traçar medidas imediatas para conter os impactos negativos, focando essencialmente os riscos acrescidos de erosão das encostas e a perda de qualidade da água na região afetada. Paralelamente às ações de recuperação pós-fogo em São João do Monte e Mosteirinho, o docente, que integra a Comissão Técnica Especialista na Gestão do Fogo e da Floresta, recebeu também o encargo de projetar intervenções específicas para as faixas de contenção de incêndios junto às zonas industriais do Lagedo e da Adiça. O município de Nelas deu início às obras de construção do seu primeiro relvado sintético municipal, localizado no campo de futebol número 2 do Estádio Municipal. A empreitada, com conclusão prevista para o início do mês de setembro, visa instalar um piso de última geração, com medidas oficiais, em conformidade com as normas da FIFA. A nova infraestrutura destina-se a servir a comunidade, com foco nas crianças e jovens do sistema educativo, bem como nas equipas do desporto federado, sobretudo nos escalões de formação. Este investimento integra um plano mais vasto de modernização e requalificação das instalações desportivas do concelho, no qual se inclui também a construção do relvado sintético do Sport Clube de Santar, que conta com forte apoio financeiro da autarquia. Adicionalmente, a Câmara Municipal de Nelas prevê anunciar em breve novos projetos para o reforço e melhoria de outras infraestruturas desportivas locais. Está concluída a informação regional, continuação de uma ótima sexta-feira.
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0: Vamos agora espreitar o Instituto Português do Mar e da Atmosfera para sabermos quais são as previsões do estado do tempo para sexta-feira, 31 de julho, último dia deste mês de julho. As previsões são de céu em geral, pouco nublado, podendo apresentar períodos de maior nebulosidade nas regiões norte e centro. Já o vento deverá ser em geral fraco do quadrante oeste, soprando moderado até 35 km/h de norte na faixa costeira ocidental a sul do Cabo Carvoeiro, mas durante a tarde. Há possibilidade de formação de neblina ou nevoeiro matinal em alguns locais do litoral norte e centro e está prevista pequena subida da temperatura no Algarve. As máximas estão previstas de 24 graus para o Porto, 29 para Coimbra, 32 para Lisboa, 33 para Santarém e 35 para Faro.
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Johnny Fuego apresenta Mantra, o seu novo álbum. Uma viagem inspirada pelo poder do pensamento positivo, pelo amor, pela família e pela paternidade. Com sons afromodernos, cada tema transmite uma mensagem de união, superação e boa energia. No Brilho dos Teus Olhos é um dos temas deste projeto, que contou com o apoio da SPA, Sociedade Portuguesa de Autores.

0: 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São 9 horas. 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
1: Bom dia, boa sexta-feira.
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3: Era uma vez uma escritora que imaginou uma pequena história apenas para nos aquecer o coração. Nessa pequenina narrativa não havia princesas nem mundos encantados. Não havia acontecimentos fantásticos ou mirabolantes. Não havia bruxas nem doentes, heróis corajosos ou vilões assustadores. Não havia castelos maravilhosos nem florestas misteriosas. Não havia dragões a cuspir línguas de fogo nem donzelas em perigo. Não havia viagens no tempo, nem portais secretos para outros mundos. Não havia batalhas épicas, feitiços poderosos, cartas mágicas, tesouros escondidos ou mapas antigos. Não havia profecias esquecidas nem espadas lendárias. Não havia ecos de mundos antigos, nem futuros inacreditáveis. Não havia fantasmas, nem situações assustadoras. Não havia fadas boas para ajudar, nem bruxas com caldeirões. Não havia despedidas para sempre, nem amores eternos. Não havia gritos, nem silêncios que magoam. Não havia dias perfeitos, mas também não havia dias completamente perdidos. Não havia grandes certezas, nem caminhos fáceis, nem impossíveis. Nessa história, não havia pressa. Não havia relógios a mandar nas pessoas, nem telemóveis a interromper momentos importantes. Não havia palavras difíceis, promessas vazias ou finais perfeitos como nos filmes. Nessa história, ela imaginou algo muito simples: o valor de um abraço. Um pequeno grande abraço, daqueles apertadinhos e cheios de carinho, daqueles que nos fazem transbordar de amor, daqueles que aquecem o coração e ajudam a sacudir os medos e as inseguranças. Nunca subestimem a força e o poder de um abraço.
2: O episódio de hoje foi sobre o livro O Valor de um Abraço, de Lu Almeida, da editora Flamingo, e contou com a leitura do podcast da Ana Oliveira Cardoso, que é escritora. Boas leituras!

Blood, Sweat and Tears, You Have Made Me So Very Happy. É uma música escrita e lançada como single em 1967 por Brenda Holloway. Mais tarde, a música foi um grande sucesso da banda jazz rock Blood, Sweat and Tears, isto é, em 1969, que se tornou disco de ouro. A reação à música foi mais forte que as anteriores produzidas por Holloway, subindo para número 39 na Billboard Hot 100, tornando-se terceiro single pop entre os 40 melhores. Logo após o seu lançamento, Holloway deixou a Motown e a música acabou por ser apresentada no seu segundo álbum. Em meados dos anos 90, a música ganhou um impulso tão grande que surgiu a ideia de criar um grupo de jazz rock, Blood, Sweat and Tears. Este tema tornou-se um dos maiores sucessos do grupo.

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5: Está no ar o News Flash com o essencial da informação para esta sexta-feira, o último dia de julho. 974 operacionais e 327 viaturas combatiam esta manhã o preocupante incêndio que deflagrou em Valpaços e alastrou a Mirandela e Vinhais, levando à ativação do Plano Municipal de Emergência e a evacuações temporárias, num contexto de vaga de fogos que já provocou 10 feridos, onde se inclui ainda um incêndio ativo em Chaves, combatido por 197 operacionais e 63 viaturas, e a resolução do fogo em Penafiel, entretanto extinto. Mais de 50 concelhos do interior e do Algarve encontram-se hoje em perigo máximo de incêndio, abrangendo os distritos de Porto Alegre, Santarém, Castelo Branco, Coimbra, Viseu, Vila Real, Bragança, Guarda e Faro. De acordo com o Instituto Português do Mar e da Atmosfera, a maioria dos restantes distritos apresenta um risco muito elevado, com exceção de Viana do Castelo, Lisboa e Setúbal, que se mantêm em níveis elevado ou moderado. Para o dia de hoje, prevê-se uma pequena descida da temperatura mínima no interior norte e centro e uma ligeira subida no Algarve, com Évora e Beja a registar as máximas mais altas do país, com 36 graus centígrados. O ministro da Educação, Fernando Alexandre, anunciou que o início das aulas do ensino secundário foi adiado para 21 de setembro, uma semana depois da data inicialmente prevista, entre 11 e 15 do mesmo mês. O governante explicou que a medida visa proteger e aliviar a pressão sobre os professores classificadores, afetados pelos problemas registados na primeira fase dos exames nacionais, encontrando-se ainda em avaliação um eventual ajustamento para o terceiro ciclo. A Flixbus suspendeu preventivamente o motorista que retomou a viagem na A2, na estação de serviço de Almodóvar, deixando para trás uma menina de 11 anos que tinha ido à casa de banho. A criança viajava sozinha de Lisboa para Faro, onde era aguardada pela mãe. Em comunicado, a empresa lamentou o sucedido e o impacto provocado à menor e à família, confirmando que está a apurar todas as circunstâncias do incidente. Termina hoje o prazo para as instituições particulares de solidariedade social concluírem as obras financiadas pelo Plano de Recuperação e Resiliência, mas o setor acusa o Governo de as excluir das regras de flexibilização do investimento público, o que deixa dezenas de projetos em incumprimento e ameaça a devolução de milhões de euros, como no Distrito do Porto, onde 16 entidades arriscam perder mais de 11,3 milhões de euros. Contudo, decorrem negociações com o Ministério da Economia e da Coesão Territorial para tentar estender o regime de conclusão substancial às instituições sociais, prevendo-se uma decisão para breve. Pelo menos 4 pessoas morreram e 6 ficaram feridas após o colapso de um túnel em construção no condado de Zhuozi, no norte da China, durante esta madrugada. A infraestrutura integrava um projeto de armazenamento de energia executado pela estatal China Railway Construction Corporation, e o acidente mobilizou de imediato as equipas de socorro locais, que continuam no terreno a prestar assistência aos feridos, a assegurar trabalhos de resgate e a investigar as causas do desabamento. As autoridades japonesas elevaram para 35 o número de mortos na sequência do sismo de magnitude 7.1 que atingiu o sudoeste do país, um desastre que causou ainda centenas de feridos e forçou mais de 9 mil pessoas a procurar refúgio em centros de abrigo na prefeitura de Kumamoto, sob uma vaga de calor extremo. À medida que se esgota o período crítico de 72 horas para encontrar sobreviventes, as equipas de resgate continuam as buscas entre os escombros, nomeadamente num centro comercial na localidade de Kashima, que sofreu uma explosão na sequência do forte abalo. O presidente norte-americano Donald Trump anunciou um acordo no âmbito do Conselho de Paz para o desarmamento total do Hamas e de outros grupos armados em Gaza, visando a criação de um novo governo palestiniano na região. O plano prevê uma implementação faseada que culminará na retirada das forças israelitas, sendo a segurança assegurada por uma nova força policial palestiniana em cooperação com uma força internacional de estabilização. E foi o essencial da informação para esta sexta-feira, 31 de julho. Tenha a continuação de um ótimo dia.
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0: Vamos agora espreitar o Instituto Português do Mar e da Atmosfera para sabermos quais são as previsões do estado do tempo para sexta-feira, 31 de julho, último dia deste mês de julho. As previsões são de céu em geral, pouco nublado, podendo apresentar períodos de maior nebulosidade nas regiões norte e centro. Já o vento deverá ser em geral fraco do quadrante oeste, superando moderado, até 35 km/h de norte, na faixa costeira ocidental, a sul do Cabo Carvoeiro, mas durante a tarde. Há possibilidade de formação de neblina ou nevoeiro matinal em alguns locais do litoral norte e centro e está prevista pequena subida da temperatura no Algarve. As máximas estão previstas de 24 graus para o Porto, 29 para Coimbra, 32 para Lisboa, 33 para Santarém e 35 para Faro.
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Francis On My Mind, uma das artistas pop emergentes de maior projeção internacional da Roménia, apresenta o novo single Think About Me. Assente numa sonoridade indie pop e numa produção contida, Think About Me transforma o fim de uma relação numa afirmação de confiança e superação. Escrita pela própria artista, a canção destaca-se pela sua abordagem direta, letras intimistas e um refrão cativante.

0: São 10 horas. 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

Olá, muito bom dia para si, que esteja bem disposto na nossa companhia. Cada dia é único e há sempre uma maneira muito própria de o preencher. Se escolheu estar na companhia da VFM, escolheu muito bem. Escolheu a nossa frequência, olha, tem bom gosto. É que nós hoje vamos ter música e poesia. Você gosta, eu gosto, todos nós gostamos. Meus queridos ouvintes, vocês é que fazem aquilo que nós somos. A melhor música, a melhor companhia, a maior felicidade, carinho e amor para sempre. VFM é música certa na hora exata. VFM é poesia certa na hora exata. E nós aqui estamos consigo.

Meus queridos ouvintes, vamos então iniciar este espaço com música e poesia. E vamos começar por ler aqui assim uma frase que dá para pensar. Ter paciência com um idoso é construir a ponte por onde um dia você irá passar. E nunca se esqueça disto, porque isto é uma grande verdade. Não há dúvida. Nós hoje somos jovens, somos de meia idade, mas havemos de chegar, e ainda bem que vamos chegar, à outra idade, à terceira idade. E ter paciência com um idoso, você gosta com certeza que tenham paciência consigo, não é? Ter paciência com um idoso é construir a ponte, é uma ponte por onde um dia todos nós vamos passar por ela. Nunca se esqueça disto. Isto é uma grande verdade. E, portanto, a ponte está a ser construída por todos nós. Oferece o que há de melhor em ti. Para todos que passarem pela tua vida, será essa a eterna lembrança que a tua existência deixará na memória e no coração e na vida e também na alma daqueles que um dia fizeram parte da tua própria vida. Oferece o que há de melhor em ti, para que todos possam passar pela tua vida o melhor possível. Seja bem-vindo a este mês, mês de vitória, mês de amor, isso pedimos nós ao Senhor, mês de bênçãos, mês de luz, mês de paz, e tudo isto em nome de Jesus, isto para aqueles que acreditam em Deus. Cada um dá o que tem no coração e cada um recebe com o coração que tem. É certo que você perceberá se é especial ou não. Se encontrar amor nos seus olhos, o presente é grande, é imenso. Os olhos às vezes dizem tudo. Um olhar diz tudo, não precisa falar. O olhar diz tudo. Sempre me sinto feliz. Sabes porquê? Porque não espero nada de ninguém. Esperar sempre dói. Os problemas não são eternos. Sempre têm solução. O único não se resolve. Sabe qual é? O único problema que não se resolve é a morte. A vida é curta, por isso ame-a. Vive intensamente e recorde. Antes de falar, escute. Antes de escrever, pense. Antes de criticar, examine. Antes de ferir, sinta. Antes de orar, perdoe. Antes de gastar, ganhe. Antes de render, tente de novo. Antes de morrer, viva o melhor possível a sua vida. Eu sei que me tens amor, bem o leio no teu olhar. O amor, quando é sentido, não se pode disfarçar. Os olhos são indiscretos, revelam tudo o que sentem. Podem mentir os teus lábios. Os olhos, esses, não mentem. Autoria: Flor Bela Espanca.

Solitude é quando você aprende a amar a sua companhia. E quando você entende que não há nada de errado em estar sozinha, é quando você se completa, pois o que importa, antes de estar bem com os outros, é estar bem consigo mesmo. Solitude é quando você aprende a amar em sua companhia.

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Hoje está só e abandonado, pois seu reinado acabou. Uma família numerosa, 10 pessoas lá viviam, pintado de branco e rosa, confortados se sentiam. À volta da grande lareira, um círculo lá se sentavam, ficando na cavaqueira, e muitas histórias contavam. Os mais novos escutando, com interesse e admiração, uns rebuçados iam chupando e ouvindo com atenção. Os mais velhos recuperando do dia de grande cansaço, enquanto iam degustando um café e um bagaço. Mas com os anos passando, é devido às dificuldades, o mesmo foi desprezado. Foram para as grandes cidades. Tudo à volta era limpinho, nos dava gosto e prazer. Hoje até o próprio caminho já não se consegue ver. Sozinho e abandonado. Isto é o que acontece, pode acontecer a cada um de nós, ficar sozinho e abandonado. Quando os pais envelhecem, permita que eles envelheçam com o mesmo amor e cuidado com que te ajudaram a crescer. Deixe-os contar as mesmas histórias repetidas vezes, com a paciência e o interesse que tiveram a ouvir suas palavras de criança. Deixe-os vencer pequenas batalhas do dia-a-dia, assim como tantas vezes te deixaram ganhar apenas para te ver sorrir. Permita que eles aproveitem a companhia dos amigos da mesma forma que te deram liberdade para construir os teus laços. Deixe que eles conservem, ou melhor, deixe que eles conversem com os netos, pois neles enxergam reflexos de ti, do amor que um dia te dedicaram. Respeite os objetos que guardam, pois em cada um deles há memórias que carregaram por uma vida inteira. Permita que eles errem sem medo, como erraste tantas vezes, sem que fossem duros contigo. Deixe-os viver e, mais do que isso, ajude-os a viver com dignidade e alegria os últimos passos da sua caminhada. Estenda-lhes a mão, assim como um dia eles seguraram a sua mão para te ensinar os primeiros passos da tua vida. Honra pai e mãe para que teus dias se prolonguem sobre a terra. O amor é um sentimento que a morte não consegue apagar. Lembre-se quando os pais envelhecem.

Estar a salvo. Um telhado e um céu, um corpo e uma breve insónia e o córtex auditivo absorvendo os bombardeamentos e o ruído dos coveiros a destruírem o mundo. É certo que me massacram os ouvidos e eu fico a salvo com a noite. Por detrás destes pensamentos, para não ficar a reter estas vivências, é que inventei a escrita, as palavras com a honra e o dever de procurar as linhas de passagem entre a vertigem do sonho e o medo de cair numa existência medíocre e banal. As memórias constroem-se ou esquecem-se conforme optamos pela retenção de certos factos. Antígona viveu nesta luta e, com as olheiras lilases, optou por se insurgir contra o poder e as leis dos homens. Apesar da sua voz de mulher, seguiu a voz da consciência, a qual faz parte da memória humana. Isto é Estar a Salvo, é um poema de Maria Fraterna, pseudónimo da nossa amiga Maria de Fátima Cardoso, a quem nós cumprimentamos. Muito bom dia para a senhora.

0: A vida é uma estrada que percorres e nessa direção a vida continua sempre, desde a clareira que ilumina a mais fresca madrugada até ao pôr do sol que na serra ou no mar se deita para descansar. Neste trajeto a vida passa corajosa, enfeitando as pedras frias da tua e da minha rua. Mesmo quando não a queremos ver passar, doce no seu leve caminhar, espreitando que alguém a venha chamar. Nesta estrada a vida é alma, fogo, terra, mar e paixão, enlaçada no afeto da tua e da minha mão, perdurando o fio do tempo em todos os rostos e sem contratempo, num trajeto sublinhado. E se a vida na estrada continua, segue nessa direção, mas lembra-te que encontrarás sempre pedras a desviar e injustiças que não podes comungar na corrupção feita à luz do teu olhar, com barrigas cheias e cérebros vazios que só tu podes moldar. Vai e nunca te esqueças que a vida continua, porque mais tarde ou mais cedo as barrigas cheias serão sinalizadas pelo foco de outros olhares. E nesse olhar, tu serás sempre o palco da tua nação. A vida é uma estrada. Isto é a autoria da nossa amiga Lourdes Maravilha, que é uma professora de relva, Monteiras, Castro Dar. Lourdes Maravilha. E agora uma poesia de Ludovina Dias. Esta senhora é poetisa, é natural do concelho de Vozela, da aldeia de Vila Nova, freguesia de Ventosa. A lareira, o amor e a paixão. A grande lareira acesa que espalhava o calor, o vinho morno na mesa e a família ao redor, o calor e a união que se vivia lá em casa, uma lareira de chão, os carvões ardentes em brasa. Grandes noites escuras de breu, ao longe a trovoada rondava, depois que a ceia se comeu, a criançada brincava. O pai lia o jornal, depois de o terço contar. Isto é a história de Ludovina Dias, a lareira, o amor e a paixão. Esta senhora mora em Lisboa há muitos anos e tem um grave problema com um familiar seu que está gravemente.
1: Eu retifico esta informação. O marido desta senhora, Ludovina Dias, já faleceu. Que descanse em paz.

Nesta saudade sem fim, choro saudades de mim. Sou mulher, mas fui pequena. Também brinquei e com... Mas quem sabe se sofri, se é de mim e tenho pena. Quem disse que os penedos não sentem saudades? Um dia encontrareis pedras gravadas com o nome dos meus olhos e o clamor das suas lágrimas, ouvireis o penoso silêncio do amor perene. Isto é um texto muito bonito, autoria Aurora Simões de Matos. Foi professora, está aposentada, reside atualmente na cidade de Lamego e foi minha colega de estudo até ao 5º ano no Colégio São Tomás de Aquino, em São Pedro do Sul. Vamos fazer um pequenino intervalo musical e depois voltamos com mais poesia.

Alvorecer. A noite empalidece, alvorecer. Ouve-se mais o gargalhar da fonte. Sobre a cidade muda o horizonte e uma orquídea estranha a florescer. Há andorinhas prontas a dizer, a missa de alva mal o sol desponte. Gritos dos galos soam monte em monte, numa intensa alegria de viver. Passos ao longe, um vulto que se esvai, em cada sombra colombiana trai. Anda o silêncio em volta a querer falar. E o luar que desmaia, macerado, lembra pálido, tondo, esfarrapado, um pierrot todo branco a soluçar. Alvorecer é de Florbela Espanca. Continuamos com poesia, e desta vez de Sofia de Figueiredo Morgado. É minha filha, com muito orgulho. Sinto orgulho em mim, mesmo com todos os meus defeitos, problemas e manias. Estou satisfeita comigo mesma. Aguento calada coisas que ninguém aguentaria, nem gritando. Eu fui julgada, ignorada, magoada, e ainda assim sei sorrir. Sou forte, madura, e aprendo com os meus erros. Pois é, orgulho-me de mim mesma, porque mesmo com todos os problemas, continuo aqui, intacta. O meu coração não é escrito a lápis. Sou incapaz de apagar pessoas, sentimentos e vivências com a borracha da indiferença. Porém, esse mesmo coração que tem outra vantagem não tem espaço para arquivo morto. Quem souber aproveitar a estadia que ele oferece e conquistar o seu afeto, tem lugar cativo. Os demais foram lições e aprendizagens de capítulos encerrados. A vida é curta demais para repetir histórias e o meu coração exigente demais para conviver com pessoas rasas. Novas experiências e sentimentos profundos é o mínimo que ele espera de mim. Sou humana, assim como muitos, tenho problemas, coisas mal resolvidas, desacertos e dias difíceis. Tenho orgulho em mim, mesmo com todos os meus defeitos, problemas e manias. Estou satisfeita comigo mesma. Autoria de Sofia de Figueiredo Morgado de Vozela. Agora a poesia de José Carlos Morgado. Olha, curiosamente, juntaram-se aqui sobrinha e tio. José Carlos Morgado editou recentemente um livro de poesia que foi apresentado em 2004, no 2024, assim é que é, no mês de outubro, e de vez em quando envia-me para o meu mail alguma poesia que ele vai fazendo ao longo dos dias. A vida é uma viagem, é o último poema que eu acabo de receber. Ao nascer, comecei a viajar pelas mãos de minha mãe, que me queria acarinhar, e comigo começou a andar, para eu dormir e sonhar, e começaram a aparecer sonhos no meu deitar, esvoaçando no meu dormir, que me faziam acordar. Minha mãe se agita, balança o meu berço, para eu dormir e sorrir, e tudo acontece durante a noite até amanhecer. Mas apareço a chorar, é minha mãe a carinhar e eu a querer continuar. A minha viagem continuou e até hoje não acabou. Tenho percorrido caminhos tortuosos e dolorosos, mas sempre ultrapassados por tantos caminhos floridos e deliciosos, todos eles vitoriosos.
Mas a viagem não está a chegar ao fim, porque quero continuar e provar que dou o meu amor e a minha amizade com a vontade de viver e de fazer crescer a paz que desabrocha dentro de mim e fazer um mundo de festim. Sou idealista? Eu não sei quem sou. Se sou idealista, eu não sei quem sou. Só sei que vou à procura de deixar voar o meu sonho, o meu sonhar, porque o sonho comanda a vida do esvoaçar, do pensamento tão esvaziado, mas tão comandado pelo meu querer e querer, pelo meu querer de querer, um mundo de alegria e fantasia, onde reina a paz e com ela tudo se faz. Autoria José Carlos Morgado. É esta poesia de 29 de novembro de 2024. Continuamos aqui com poesia na VFM.

ainda de José Carlos Morgado, que reside na cidade de Coimbra, a cidade estudantil. Nunca deixes de cantar, quero ouvir a tua voz, quero ver o teu olhar e, através dele, o coração, o hino da oração e... O hino da oração e toda a tua adoração pela vida que corre sem tempo e tudo é um momento para adorar e para lembrar. Viva quem canta a sua paixão, pois será recordado pela tua oração que no canto é sentimento do teu lindo coração. Viva quem canta e continua a ser feliz porque condiz com o teu sorriso e teu olhar que transmitem o teu amar. Janeiro de 27 de janeiro de 2025. José Carlos Morgado, Coimbra.

Este poema tem uma fotografia. Dizia eu, este poema tem uma fotografia de Pedro Barroso. Todos nós sabemos quem é Pedro Barroso, um cantor excepcional que já partiu, já não está entre nós. E ele está a cantar uma canção que todos nós já ouvimos muitas vezes, Cantarei. Este poema é dedicado realmente a Pedro Barroso e a esta canção tão bonita, Cantarei, de José Carlos Morgado. Cantarei sempre contigo para anunciar a paz e não regatearmos o que amamos. Porque em paz tudo se faz, escrever, tocar e cantar, a conquista do paraíso, sempre a sonhar. Canta e vem comigo, e todos nós seguirão, e todos nos seguirão, e durante o caminho todos cantarão a canção. Eu quero a paz, porque a todos satisfaz, e não traz a tristeza da morte, de inocentes que sempre quiseram viver e ver nascer o sol até à eternidade, e ouvir o fado da despedida no coração tão sentida. Cantarei sempre contigo para anunciar a paz, e não regateamos o que amamos, porque em tudo, porque em paz tudo se faz, escrever, tocar e cantar, a conquista do paraíso, sempre a sonhar. José Carlos Morgado, 28 de janeiro de 2025.

Sou português, sou diferente, quero estar sempre presente nas viagens de descobertas com as palavras abertas de um coração português, sempre inovador, com o calor de tanto amor. Sou português, sou diferente, quero estar sempre presente nas viagens de descobertas com as palavras abertas de um coração português, sempre inovador, com o calor de tanto amor. 28 de janeiro de 2025, José Carlos Morgado, Coimbra.

Ora, uma poesia que recentíssima chegou ontem e é da autoria de José Valgoudo, nosso amigo que está a tratar da sua saúde, conjuntamente com sua senhora, na Alemanha, mas que não perde um programa, está sempre na nossa companhia. Pintar a poesia. Pinto poesia, dou-lhe vida e percorro galáxias. Com o pão da poesia tenho caneta e papel. Pesquiso cada tema, ponho de lado falácias, cócegas nos ouvidos e saboreio favos de mel. O pão de cada dia é escrever sempre poesia. Sacia a fome de palavras por ser um predicado. Estou saciado por escrever poemas. A cada dia há sempre novas ideias. E não posso ficar calado. Na escrivaninha pinto poesia, aprimorando cada linha. Ser poeta não se estuda, mas se aprende. Um dom de Deus que se partilha e não se vende. E quando partilhada, a poesia deixa de ser só minha. Poesia colorida, pensada, não se empurra com a barriga. Cada linha é um socalco e torna-se uma lavra. Ao nascer pode ser do tamanho de uma formiga, depois enche um carreiro e forma uma palavra. De lado ficam as coisas complicadas e os triviais. Depois se cultiva e se rega a pura sensibilidade. Exalta-se a nobreza e silencia-se os ais. Finalmente, o leitor encontra grande felicidade. Escrever e pintar palavras pode ser uma odisseia, também criatividade, amor, fraqueza ou nobreza. Eu gosto de pintar sempre uma nova ideia, tornando-a uma mensagem literária, com certeza. Poesia. Pintar a poesia. Autoria José Valgoudo, que está na Alemanha. Vamos a mais um intervalinho musical e voltamos já.

companhia da VFM e voltamos à poesia. Nasci com alma de gato, adoro meu cantinho, meu afeto é de graça, não faço nada para ganhar audiência. Amo a noite e a lua, sou curiosa demais, por isso muitas vezes bato o focinho em portas e corações fechados. Acredito que espreguiçar é uma arte. O barulho me incomoda, a boa música me encanta. Amo aqueles que me respeitam, respeito aqueles que amo. Adoro uma baguncinha, quando o carinho é bom, fecho os olhos para aproveitar. Quando a companhia é boa, abro o coração para acompanhar. Tenho mesmo alma de gato, minha liberdade é um valioso bem. Tenho 7 vidas, com certeza, e com certeza já gastei algumas. E aprendi a andar devagar, a relaxar diante de quem confio e a entender que como a alma arrepia, pode ser por prazer, mas pode ser por estar em perigo também. Ainda estou aprendendo a distinguir os dois sentimentos. Isto é a autoria Estela Silva.

E agora um poema de Fernando Pessoa. Amei-te e por te amar só a ti eu não via. Eras o céu e o mar, eras a noite e o dia. Só quando te perdi é que eu te conheci. Quando te tinha diante do meu olhar submerso, não eras minha amante, eras o universo. Agora que não te tenho, eu só do teu tamanho, és só do teu tamanho. Estavas-me longe na alma, por isso eu não te via. Presença em mim tão calma que eu a não sentia. Só quando meu ser te perdeu, vi que não eras tu, era eu. Amar-te e por te amar. Fernando Pessoa. O seu olhar bateu no dele e nesse embate reviu em segundos toda a sua vida até ao momento. Nesse embate teve um vislumbre repentino de metamorfose que se seguiria e que a transformaria em eterna borboleta desprovida das vestes da lagarta que fora, dos seus espartilhos, dos seus mantos pesados que haviam ocultado toda a imensidão que doravante se abriria ante os seus olhos. O seu olhar bateu no dele e soube de imediato que encontrara para sempre o seu mago e o seu alquimista, o seu luminoso inspirador. 2 de dezembro de 2024. Isto é um texto muito bonito e temos que o interpretar muito bem. Autoria: Ana Paula Job, uma amiga nossa, poetisa da cidade de Coimbra.

0: António Variações, assim o conhecemos, foi um cidadão do mundo com muitos mundos dentro. Em 1983, a revista Coquette dizia que a sua intenção era mexer com as pessoas, fazê-las pensar, alargar as suas vias de vida, fazê-las refletir, ajudá-las e libertar-se de coisas ridículas, mesquinhas, fachadas idiotas e tirar-lhes uma máscara que não é possível manter nos tempos que correm. Isto é um pouco de falando de António Variações. E o telefone toca.
1: Pois.
0: É assim. Vamos então para a música, que é melhor. Voltamos já. Muito.

0: pensava. 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

E estamos a chegar ao final desta horinha de música, boa companhia e poesia, claro. Eu espero tê-lo desse lado muito e muito tempo na nossa companhia. Todos os dias, todas as semanas, todas as horas, todos os meses e, por que não, todos os anos, ano após ano.

0: São 11 horas. 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

Obrigado pela sua companhia. Vamos ter palavra e música e poesia, claro. Eu sou o Fernando Morgado e estou aqui na VFM para lhe fazer boa, mas muito boa companhia.

E nós estamos aqui de segunda a sexta-feira, das 10 ao meio-dia, no programa Mais Alto e Mais Além. E estamos ao domingo, das 9 da manhã até ao meio-dia, Ecos Lusitanos. Cada dia é único e há sempre uma maneira muito própria de preencher o dia, ou até a noite, como quiser. Na nossa companhia, tudo bate certo. É música, é boa companhia, é poesia, é amor, é tudo, tudo de bom. Na hora exata e na hora certa. VFM está consigo. Estamos também à segunda-feira, Expresso da Noite, das 22 às 0 horas.

Ora, muito bem, tivemos aqui uma grande orquestra a iniciar musicalmente o nosso programa e garanto-lhe que durante esta horinha vamos ter aqui muita e muita poesia para que você realmente se sinta bem.

Música e poesia. Quando falamos de poesia, falamos necessariamente da língua onde ela se inscreve. A palavra e a música são a alma da nossa língua, na nossa casa. Da palavra vê-se todo o passado e todo o futuro, ainda por achar dentro de cada um de nós que a falamos. A minha pátria é a língua portuguesa. Quem diz isto? Fernando Pessoa. Eu digo, a minha língua é a minha pátria, pois nela vivo e por isso revivo a todo momento. Fizemos uma pequena e rápida seleção de alguns poemas que eu tenho aqui para ler. Mas a magia da música que nos acompanha também é especial para si. E o trabalho que eu vou desenvolver hoje é na VFM. O tema já sabe que é poesia e foi o primeiro a surgir e desde então percebemos que não podíamos parar. Seguiram-se outros e outros projetos ficaram concluídos. A palavra e a música cruzam-se ao longo de todos os projetos e de quem os realiza na sua vida, numa comunhão de sensibilidades que pretende conciliar duas formas de comunicação e expressão, apoiadas num debate estético. É ele que assim surge e a obra nasce. VFM. Palavra e a música fundem-se num olhar de cumplicidade, de compromisso e de entrega, porque nem a palavra está completa sem a música, nem a música se pode abstrair da palavra. A simbiose perfeita é uma interligação de sons e palavras que se fundem e transmitem sentimentos variados que nos despertam os nossos sentidos. É na música que a palavra se mistura e flui em forma de poesia. Pode existir poema sem música, mas, como dizia um amigo meu, a poesia e a música são o bálsamo da alma e do coração de cada um de nós. E é bem verdade. É por isso que eu incluo sempre nos meus programas poesia. E então vamos ouvir um pouquinho de poesia, não declamada por mim, mas por alguém que sabe tanto ou mais do que eu.

tanto de ti. Tanto de ti. Eu quero tanto de tudo, mas não quero que me des nada. Eu quero que me guardes nessa caixa. Quero ficar à janela muitas vezes. Quero ouvir o meu nome muito. Uma, outra e muitas mais. Quero que me leves. Pode ser no bolso. Pode ser no bolso ou no colarinho. Deixa-me espreitar por cima do teu ombro. Eu quero tanto o teu colo. Quero muitos. Tantos dos nossos beijos. Só por esta vez eu quero tudo tanto. Quero ser um atacador. Quero que me faças laços pela manhã. Eu quero muito ser a tua almofada. Quero todas as cores dos teus tonhos. Quero embalar o teu cabelo. Quero tanto ser a tua luva. Para me entrelaçar contigo no frio. Quero muito ser o livro. O tal. Para que todos os dias me pegues antes de adormecer. Para que um dia, quando fores velhinha e me continues a desfolhar sorrindo, tanto de ti. Eu quero tanto de ti. A verdade é que não basta eu querer.

Eu moro nesta saleta faz muito tempo. Vivo nesta vitrine que faz parte de uma casa ou até mesmo de um castelo. Eu nem sempre vejo a luz do sol. Tem cores e formas à minha volta. Faz muito tempo que ninguém me toca. Tenho um vestido de seda e flores, tem flores e eu tenho caracóis, os mesmos de sempre. Tenho este imenso vidro que me separa do mundo. Separa de ti. Das tuas mãos. De um par de mãos. Ai, as mãos. As mãos que sempre me pareceram quentes. Eu tenho saudades de palavras, de ter alguém que me aconchegue, de dormir a ouvir o tambor de um peito. Tenho uma flauta a meus pés, mais triste do que eu. Longe da verdade está a magia. À meia-noite, tudo fica

0: Os soldados de chumbo por baixo de mim. Faz tempo que estão cansados. Ninguém os empurra ou faz barulho. Ou eles, ou mesmo até, os obriga a mexer a boca. Ninguém se esquece deles. Faz tempo que não são encontrados como troféus. Falta um. É, eu sei. Fica na boca de um cão. Já nem sequer me lembro do nome dele. A mim falta-me a ponta do nariz. Tenho uma racha na cara entre as bochechas e a orelha. Por detrás do vidro, de quando em quando, chega quem não me lembro. Senta-se no piano. Esse sim, o mesmo, toca. E o sol entra. Sol entra. Sol entra. E eu? Eu moro aqui. O sol entra, o sol entra. Eu moro aqui. Eu moro aqui. O sol entra, o sol entra!
1: Shhh, não digam a ninguém que eu moro aqui.

Música e poesia na VFM e no programa Mais Alto e Mais Além, de Fernando Morgado. E agora chama a atenção de todos os ouvintes de uma poesia que eu vou passar a seguir e que diz muito e vai dizer muito a cada um de nós. Todos nós temos, por vezes, falta de saúde. E há muita gente, muitos ouvintes que estão connosco nesta manhã e que com certeza também sofrem de falta de saúde. Mas é preciso ter coragem. Olhar em frente, caminhar em frente. Se está acompanhado com familiares, ainda bem. Converse com eles. Não fique isolado no seu quarto. Não fique a olhar para as paredes, a pensar o pior. Não faça isso. Saia, converse com amigos, com familiares, com até pessoas que não conheça, que encontre no banco de jardim. Como é que te chamas? Então, e o senhor está aqui a passar tempo? Enfim, há sempre qualquer coisa para conversar. Mas quem vai dizer alguma coisa neste espaço de poesia é uma criança, apenas com meia dúzia de anos, 6 aninhos, e que na presença dos pais ela pede coragem para enfrentar as doenças, para enfrentar o quê? Os AVCs, os cancros, eu sei lá, tudo. Tudo o que nos vem ter ao nosso coração. E tenha coragem no futuro. Cante, dance, viva a sua vida. Não pense que está de partida. Não. Rimou e é verdade. Viva a sua vida, não pense que está de partida. Eu ofereço a todos os ouvintes aquilo que esta criança vai dizer. E preste muita atenção, ok? Eu peço-lhe, do fundo do coração de todos nós que estamos aqui a trabalhar na VFM, para si.

0: uma atrás da outra numa louca dança. As minhas mãos remexiam, devolvendo cheiros, sabores, memórias e a certeza. Infâncias de amor e magia. Um como histórias.
1: Descobri
0: ou breves contos lidos por muitos.
1: Numa caixa.
0: A preto e
1: curiosamente branca. E num dia cinza, o céu ofereceu uma chuva.
0: Aqueles sorrisos.
1: Eu abracei-me a ela.
0: Foram a minha verdade.
1: Ai, a infância. Histórias e coisas mágicas. E um livro mágico. Na escola tivemos. A chuva, o céu, as terras, as frases todas da Mariana e do meu padrinho. O meu padrinho conta as bicicletas brancas e pretas. Eu conto as pretas e as brancas, a Mariana as azuis e as cor-de-rosas. Nunca perdo o sorriso. E nunca se esqueçam de treinar para lutarem contra as vossas doenças. Foi o que eu fiz. E que fique bem a Mariana, o padrinho e os meninos do IPO e a Mariana. Lutem pelas doenças. E a Nádia também que fique bem. O tio Paulo, a Dia e o cão do tio Paulo. E o Odin. Os meninos todos que têm doenças. Têm que comer muito para ficarem com saúde. E fortes. Beijinhos e abraços. Nunca se esqueçam de lutar. E nunca perder o sorriso. Muitos beijinhos e abraços. Gosto muito de vocês.
2: Que lindo! Foi tão bonito,
3: é
2: amor!
3: Está a chorar.
4: Os pais, contentíssimos, radiantes, alegres, felizes.

uma crença que nos ensina a viver, que nos dá força, coragem. Nunca se esqueçam de lutar. É o que ela diz, contra as doenças. 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

0: Deus, o que vai ser de mim? O que me vai acontecer?
1: No coração, talvez. No coração, talvez. Ou diga antes, uma ferida rasgada de navalha, por onde vai a vida tão mal gasta? Na total consciência nos retalha o desejar, o querer, o não bastar, enganada procura da razão que o acaso de sermos justifique. Eis o que dói, talvez, no coração. Poesia que me foi enviada pela minha filhota Sofia de Figueiredo Morgado. É dia de recordar José Saramago.

0: E agora uma oração forte, se quiser, à medida que eu vou lendo, pode também pronunciar a mesma oração. Deus, eu preciso de Ti. Todos os dias, todos os momentos, todos os segundos, enquanto eu estiver respirando, preciso de Ti, Senhor. Não posso enfrentar este mundo sozinho. Ó Deus, o Senhor é a única razão pela qual cheguei até aqui. Oro para que Tu nunca soltes a minha mão neste ano de 2025. Se Deus tem sido bom para mim, eu agradeço. Espero que também tenha sido bom para si. Agradeça com esta oração fortemente.
1: Meu Deus, eu preciso de Ti.
0: Agora um encontro entre um idoso e um jovem. Um jovem encontra uma pessoa mais velha e lhe pergunta, isto num banco de jardim: lembras-te de mim? E o velho olha para ele e diz: não. Então o jovem diz-lhe: eu já fui seu aluno. O professor, de boca aberta, pergunta-lhe: ah, é? E que trabalho tu fazes agora? Responde o jovem: eu agora sou professor. Oh, que lindo, como eu? Diz a pessoa de mais idade. Bem, sim, na verdade tornei-me professor porque o senhor me inspirou a tomar essa decisão. O velho curioso, abismado com aquilo que estava a ouvir do seu jovem a seu lado e que tinha sido seu aluno, pede ao jovem que lhe diga porquê. E o jovem conta-lhe esta bonita história. Um dia, senhor professor, um amigo meu, também estudante, chegou à escola com um relógio lindo, novo, e eu roubei-lho. Pouco depois, o meu amigo apercebeu-se do roubo, sem saber quem foi, e reclamou imediatamente com o senhor professor, que era o senhor, o professor, era o senhor. Então o senhor fechou a porta e mandou toda a gente levantar-se porque ia revistar os bolsos de cada um de nós. Mas primeiro disse para nós fecharmos os olhos. Assim fizemos. E o senhor professor procurou bolso a bolso e quando chegou junto de mim, encontrou o relógio no meu bolso. Pegou, arrumou no seu bolso. Ainda assim, o senhor continuou a revistar os bolsos de todos os que faltavam. E eu terminar, disse: abram os olhos. Encontrei o relógio. Fez-se um silêncio sepulcral. Ninguém falava. Olhavam uns para os outros. O senhor nunca me disse nada e nunca mencionou o meu nome neste episódio, que nunca mais esqueço na minha vida. Nunca disse quem foi que roubou o relógio ao meu colega. Naquele dia, o senhor professor salvou-me a dignidade, a minha dignidade, para sempre. E foi uma grande lição. Foi o dia mais vergonhoso da minha vida. Nunca me disse nada. E embora nunca me tenha repreendido ou chamado a atenção, para me dar uma lição de moral, que bem merecia, e até um castigo, percebi claramente a mensagem. E graças ao senhor professor, Compreendi que é isso que um verdadeiro educador deve fazer. Lembra-se deste episódio, senhor professor, passado tantos anos? O professor olhou para ele e quase que a chorar respondeu: lembro-me da situação do relógio roubado, de ter revistado os bolsos de toda a gente na sala, mas não me lembro de ti, porque enquanto eu vos revisitava os bolsos, também estava com os olhos fechados, disse o professor. Que história tão bonita, entre um professor já aposentado, sentado num banco de jardim e encontra, ou melhor, um seu aluno antigo, um jovem, encontra o velho professor. Esta é a essência da decência. Só para corrigir precisas, não precisas de humilhar. Para corrigir não precisas de humilhar. Então, tu, jovem professor, sabes ensinar. Uma grande lição de vida entre o professor e o aluno que foi professor na sua adolescência. Esta é uma história verídica. Lembras-te de mim? E o velho professor diz: não. Então o jovem diz-lhe: eu fui seu aluno. E o professor pergunta-lhe: ai, foste? E que trabalho fazes agora? Também sou professor. Bonito, não é? Diga lá. Uma história interessantíssima e que dá para pensar. Dá para pensar.
1: Para viveres em paz, não precisas de humilhar ninguém.
0: Música e poesia aqui na VFM. É um dia destes, vou-lhe oferecer um programa inteiramente dedicado a um homem que salvou milhares de pessoas. É o cônsul Aristides de Sousa Mendes, julho de 1885, abril de 1954. Este senhor português era o cônsul no estrangeiro. Tenho de salvar estas pessoas, tantas quantas eu puder. Se estou a desobedecer a ordens, prefiro estar com Deus e contra os homens, de que com os homens, do que com os homens e contra Deus. Se estou a desobedecer, eu vou repetir, se estou a desobedecer a ordens, prefiro estar com Deus e contra os homens, do que com os homens e contra Deus. Quem proferiu isto foi o cônsul Aristides de Sousa Mendes, que tem agora o museu em sua memória em Carregal do Sal, e que está aberto ao público. E eu aconselho uma visita, as pessoas que puderem passar por lá, para ficarem a conhecer melhor, mas muito melhor, a história deste grande, mas muito grande português, cônsul Aristides de Sousa Mendes. E já estou a organizar um programa para contar toda esta história, para que você fique a saber o que se passou há muitos anos atrás, na altura da Grande Guerra, em que morreram milhares e milhares de judeus. E o cônsul salvou milhares e milhares de pessoas humanas que ultrapassaram a fronteira com um visto passado pelo consulado português, por Aristides de Sousa Mendes. Já não consigo dizer mais nada, meu amigo. Vamos para a música.

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1: Está na sintonia da VFM e no programa Mais Alto e Mais Além, com música, palavra e muita poesia. Mas já estamos na reta final.

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3: Está no ar o News Flash com o essencial da informação para esta sexta-feira, o último dia de julho. 974 operacionais e 327 viaturas combatiam esta manhã o preocupante incêndio que deflagrou em Valpaços e alastrou a Mirandela e Vinhais, levando à ativação do Plano Municipal de Emergência e a evacuações temporárias, num contexto de vaga de fogos que já provocou 10 feridos, onde se inclui ainda um incêndio ativo em Chaves, combatido por 197 operacionais e 63 viaturas, e a resolução do fogo em Penafiel, entretanto. Mais de 50 concelhos do interior e do Algarve encontram-se hoje em perigo máximo de incêndio, abrangendo os distritos de Porto Alegre, Santarém, Castelo Branco, Coimbra, Viseu, Vila Real, Bragança, Guarda e Faro. De acordo com o Instituto Português do Mar e da Atmosfera, a maioria dos restantes distritos apresentam um risco muito elevado, com exceção de Viana do Castelo, Lisboa e Setúbal, que se mantêm em níveis elevado ou moderado. Para o dia de hoje, prevê-se uma pequena descida da temperatura mínima no interior norte e centro e uma ligeira subida no Algarve, com Évora e Beja a registar as máximas mais altas do país, com 36 graus centígrados. O ministro da Educação, Fernando Alexandre, anunciou que o início das aulas do ensino secundário foi adiado para 21 de setembro, uma semana depois da data inicialmente prevista, entre 11 e 15 do mesmo mês. O governante explicou que a medida visa proteger e aliviar a pressão sobre os professores classificadores, afetados pelos problemas registados na primeira fase dos exames nacionais, encontrando-se ainda em avaliação um eventual ajustamento para o terceiro ciclo. A Flixbus suspendeu preventivamente o motorista que retomou a viagem na A2, na estação de serviço de Almodóvar, deixando para trás uma menina de 11 anos que tinha ido à casa

0: banho. A criança viajava sozinha de Lisboa para Faro, onde era aguardada pela mãe. Em comunicado, a empresa lamentou o sucedido e o impacto provocado à menor e à família, confirmando que está a apurar todas as circunstâncias do incidente. Termina hoje o prazo para as instituições particulares de solidariedade social concluírem as obras financiadas pelo Plano de Recuperação e Resiliência, mas o setor acusa o Governo de as excluir das regras de flexibilização do investimento público, o que deixa dezenas de projetos em incumprimento e ameaça a devolução de milhões de euros, como no Distrito do Porto, onde 16 entidades arriscam perder mais de 11,3 milhões de euros. Contudo, decorrem negociações com o Ministério da Economia e da Coesão Territorial para tentar estender o regime de conclusão substancial às instituições sociais, prevendo-se uma decisão para breve. Pelo menos 4 pessoas morreram e 6 ficaram feridas após o colapso de um túnel em construção no condado de Zhuozi, no norte da China, durante esta madrugada. A infraestrutura integrava um projeto de armazenamento de energia executado pela estatal China Railway Construction Corporation, e o acidente mobilizou de imediato as equipas de socorro locais, que continuam no terreno a prestar assistência aos feridos, a assegurar trabalhos de resgate e a investigar as causas do desabamento. As autoridades japonesas elevaram para 35 o número de mortos na sequência do sismo de magnitude 7.1 que atingiu o sudoeste do país, um desastre que causou ainda centenas de feridos e forçou mais de 9 mil pessoas a procurar refúgio em centros de abrigo na prefeitura de Kumamoto, sob uma vaga de calor extremo. À medida que se esgota o período crítico de 72 horas para encontrar sobreviventes, as equipas de resgate continuam as buscas entre os escombros, nomeadamente num centro comercial na localidade de Kashima, que sofreu uma explosão na sequência do forte abalo. O presidente norte-americano Donald Trump anunciou um acordo no âmbito do Conselho de Paz para o desarmamento total do Hamas e de outros grupos armados em Gaza, visando a criação de um novo governo palestiniano na região. O plano prevê uma implementação faseada que culminará na retirada das forças israelitas, sendo a segurança assegurada por uma nova força policial palestiniana em cooperação com uma força internacional de estabilização. E foi o essencial da informação para esta sexta-feira, 31 de julho. Tenha a continuação de um ótimo dia.
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1: Sejam bem-vindos a mais um Cuidado que Ele Está na Cozinha. Eu sou o Emanuel Moura e hoje vou ensinar-lhe a fazer papas de aveia. Papas de aveia, das coisas mais portuguesas e mais deliciosas que nós temos na nossa gastronomia. Precisamos de uma medida de flocos de aveia, duas medidas de água, casca de um limão, um pau de canela, uma maçã raineta, mel quanto baste e passas quanto baste. A preparação é fácil, é simples e rápida. Comece por descascar e cortar a maçã raineta em cubinhos. Leve a cozer em duas chávenas de água, aromatize com um pau de canela e uma casquinha de limão. Passados 2 ou 3 minutos de levantar fervura, introduza uma chávena de aveia e vá mexendo até a aveia estar cozida. Depois retira o pau de canela e a casca de limão e de seguida, com a varinha mágica, triture tudo muito rapidamente. Por fim, emprata as papas acompanhadas com passas e mel e temperadas com uma pitadinha de sal. Para realçar todos os sabores. Ai, é bom demais. Eu sei que são muitos pormenores. Para voltar a ouvir, vá ao podcast aqui da sua rádio, que está lá tudo explicadinho, está bem? Portem-se bem, pessoal trabalhador. Eu hei de voltar para mais um Cuidado que Ele Está na Cozinha. Tchau!
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9: Vouzela e toda a região em destaque na VFM. O município de Vouzela associou-se à iniciativa Campeonato da Hipertensão, um evento que visa sensibilizar a população para a importância da prevenção, do diagnóstico precoce e do controlo da tensão arterial. Sendo a hipertensão um dos principais fatores de risco para o desenvolvimento de doenças cardiovasculares, a campanha destaca que a monitorização regular e a adoção de hábitos de vida saudáveis são passos fundamentais para evitar e combater esta condição. A ação decorrerá amanhã, sábado, primeiro dia de agosto, entre as 17 e as 20 horas, na Alameda Dom Duarte de Almeida. Durante este período, os cidadãos são convidados a participar, realizar a medição gratuita da sua pressão arterial e informar-se sobre como proteger a saúde cardiovascular, estando as informações detalhadas sobre a iniciativa disponíveis para consulta no portal oficial do projeto. Já iniciou o período de consulta pública para a proposta de revisão do Plano Municipal de Emergência de Proteção Civil de Oliveira de Frades. Este processo decorrerá por um período de 30 dias úteis, mantendo-se aberto à participação dos cidadãos até ao dia 25 de agosto, com todos os documentos do projeto disponíveis para consulta direta no sítio de internet oficial do município. Durante este prazo, qualquer interessado poderá apresentar as suas observações, sugestões ou pedidos de esclarecimento por escrito, devendo estes ser dirigidos ao Presidente da Câmara Municipal. As participações que exigem a devida identificação do subscritor podem ser entregues presencialmente no Serviço Municipal de Proteção Civil ou enviadas por correio eletrónico para o endereço geral@cm-ofrades.pt. A terceira edição do Encruzarte decorre no fim de semana de 7 a 9 de agosto na Quinta Dona Leonor, em Mangualde, registando um crescimento de 143% na adesão de produtores em relação a 2024, fruto do alargamento a toda a região de Mercada do Dão. Apresentado pelo Presidente da Câmara, Marco Almeida, o evento junta a promoção do vinho encruzado, a gastronomia e a cultura, contando este ano com o apoio do Turismo de Portugal e do Turismo Centro de Portugal. Uma das principais novidades é a instalação de um Glow Garden, um jardim iluminado pensado para reforçar a vertente sensorial do recinto, que disporá de 2 restaurantes e limite de lotação. A programação conta com provas de vinhos, momentos de sunset sound com vários DJs e nomes sonantes no cartaz. No primeiro dia destacam-se o show cooking de Miguel Gameiro, a masterclass da CVR Dão e o concerto de Teresa Salgueiro. No sábado decorre uma apresentação de um livro, show cooking da chef Justa Nobres e a atuação de Camané. E o fecho, no domingo, fica a cargo da violinista Mariana Mendes. Os bilhetes com um custo de 10 euros para adultos, com provas incluídas, e 5 euros para jovens entre os 13 e os 17 anos, já se encontram à venda online e no posto de turismo local, prevendo-se o esgotamento dos ingressos antes do início do evento. O município de Tondela está a elaborar um plano de mitigação para conter os estragos causados pelo incêndio que afetou recentemente a União de Freguesias de São João do Monte e Mosteirinho. Para o efeito, a autarquia conta com a colaboração do especialista e investigador da Universidade de Aveiro, Carlos Fonseca, que já realizou visitas de trabalho ao terreno para definir as prioridades de intervenção. A presidente da Câmara, Carla Antunes Borges, destacou a urgência de avaliar e traçar medidas imediatas para conter os impactos negativos, focando essencialmente os riscos acrescidos de erosão das encostas e a perda de qualidade da água na região afetada. Paralelamente às ações de recuperação pós-fogo em São João do Monte e Mosteirinho, o docente, que integra a Comissão Técnica Especialista na Gestão do Fogo e da Floresta, recebeu também o encargo de projetar intervenções específicas para as faixas de contenção de incêndios junto às zonas industriais do Lagedo e da Adiça. O município de Nelas deu início às obras de construção do seu primeiro relvado sintético municipal, localizado no campo de futebol número 2 do Estádio Municipal. A empreitada, com conclusão prevista para o início do mês de setembro, visa instalar um piso de última geração, com medidas oficiais, em conformidade com as normas da FIFA. A nova infraestrutura destina-se a servir a comunidade, com foco nas crianças e jovens do sistema educativo, bem como nas equipas do desporto federado, sobretudo nos escalões de formação. Este investimento integra um plano mais vasto de modernização e requalificação das instalações desportivas do concelho, no qual se inclui também a construção do relvado sintético do Sport Clube de Santar, que conta com forte apoio financeiro da autarquia. Adicionalmente, a Câmara Municipal de Nelas prevê anunciar em breve novos projetos para o reforço e melhoria de outras infraestruturas desportivas locais.
10: Está concluída a informação regional. Continuação de uma ótima sexta-feira.
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1: Bom dia, que a vossa manhã comece com a energia da natureza. Hoje, 31 de julho, celebramos o Dia Mundial do Vigilante da Natureza. Homenageamos os heróis que, com paixão, zelam pelos nossos ecossistemas e pela beleza natural. Com coragem e dedicação, estes profissionais protegem a biodiversidade, combatem incêndios e fiscalizam ameaças. O seu trabalho é vital para preservar o nosso património natural para futuras gerações. São os guardiões essenciais do nosso mundo. Que este dia nos inspire a valorizar e proteger o ambiente. Cada pequena ação conta para um futuro mais verde. Tenham um dia repleto de harmonia e respeito pela natureza. A sua preservação é nossa responsabilidade.
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0: São 15 horas.
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0: São 16 horas. 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

0: Junta-te ao grupo Clube 80 no Facebook, pede para aderir, depois escolhe e partilha comigo as tuas músicas, aquelas que mais gostas dos anos 70, 80 e 90. Yekeke, o do cantor e músico guineense Mori Kant. Foi lançado originalmente em 1984 e popularizado mundialmente através de uma remistura de 1987. Este clássico tornou-se um dos maiores sucessos da música africana de todos os tempos. Foi o primeiro single africano a vender mais de 1 milhão de cópias e chegou ao primeiro lugar nas tabelas de vendas de vários países europeus durante a década de 80. A música é cantada no dialeto Mandinga, do leste da Guiné, e funde o som tradicional da harpa cora com instrumentos eletrónicos e batidas dançáveis. A seguir temos Um Banho de Espuma, de Rita Lee.
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1: São músicas como esta que me fazem estar aqui ao fim de semana. O Manuel Umbelino de Coimbra partilhou connosco no grupo Clube 80 do Facebook uma das grandes canções dos Eagles. Muito obrigado, amigo. Aqui está Hotel California. Um ótimo fim de semana para ti.

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1: O António Pinto, de Lisboa, partilhou connosco no grupo Clube 80 do Facebook imagens do disco Combat Rock, que foi lançado a 14 de maio de 1982. Obrigado, António. Aqui são os Slash e Rock de Casbah. Bom fim de semana.

São canções como esta que me fazem estar aqui ao fim de semana. Junta-te ao grupo Clube 80 no Facebook, pede para aderir, depois escolhe e partilha comigo as músicas que mais gostas dos anos 70, 80 e 90. O José Canes de Coimbra partilhou connosco o Simply Red e Holding Back the Years. Um abraço, amigo, um ótimo fim de semana para ti.

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1: Esta é a música dos 30ões, 40ões, 50ões e por aí fora, mas os mais novos também gostam destas canções. A Ana Cristina, que é natural de Passos de Ferreira, partilhou connosco no grupo Clube 80 do Facebook os Frankie Goes to Hollywood e Relax. Muito obrigado, aqui tens a banda de Ollie Johnson. Um ótimo fim de semana para ti.

Agora, a música da cantora de rock norte-americana Robin Beck com The Very First Time. A música nasceu para a banda sonora do famoso anúncio televisivo da Coca-Cola em 1987. O sucesso comercial foi tão grande que a editora decidiu lançar esta versão completa em single. O tema foi uma partilha no grupo Clube 80 do Facebook da Cláudia Cardoso, que vive na Figueira da Foz.

0: Ben Paris e Dolce Vita.
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0: São músicas como esta que me fazem estar aqui ao fim de semana. Liga-te ao grupo Clube 80 no Facebook, pede para aderir, escolhe e partilha comigo as músicas que mais gostas dos anos 70, 80 e 90. A Dinaval de Coimbra deixou-nos a banda de John Bon Jovi e este baladão que se chama Always. Obrigado, Dina, bom fim de semana.
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Esta é a música dos trintões, quarentões, cinquentões e por aí fora, mas os mais novos também gostam destas canções. Agora ouvem os Deep Purple e Black Knight. Não saia daí.

0: São 17 horas. 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
1: A segunda hora do Clube 80 começa com Is Everything But A Girl. Olá, eu sou Luís Ferrão e gostava muito de os ver aqui na próxima hora. Esta é a música dos trintões, quarentões e por aí fora.

Everything But a Girl, Don't Leave Me Behind, post da Guida Álvaro de Coimbra no grupo Rubo 80 do Facebook. Obrigado, Guida, por estar sempre atenta. Missing continua a dupla Tracy Dorn e Ben Watt no Clube 80.

e depois partilhe connosco os temas que quiser dos anos 70, 80 e 90. Soul Fresh, esta música dos Column the Gang, o post do Pedro Pinto, que vive em Viseu. Obrigado por nos acompanhares ao fim de semana.

0: A seguir, lembramos um anúncio muito popular nos anos 90 que fala de telemóveis.
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0: A Telecel foi uma das primeiras operadoras de telemóveis em Portugal e é uma das mais inovadoras nos seus anúncios televisivos. Em 1995, colocou Portugal inteiro a dizer Toshin cada vez que alguém atendia o telemóvel.
2: Toshin!
0: Os telemóveis ainda eram verdadeiros tijolos, quase todos com antena, que se puxava ou não. Era preciso cativar cada vez mais o povo a comprar o objeto. A Telecel era uma das operadoras que mais apostava no humor e na irreverência para destacar no mercado, para além do slogan.
3: Telecel, onde você estiver, está lá.
0: No Natal de 1995, a televisão transmitia constantemente um anúncio que se tornaria um marco na publicidade no nosso país. A ideia do mestre Edson Ataíde foi um êxito. O anúncio mostrava um pastor de cabras e ovelhas num qualquer morro nacional, levando-as a pastar. De repente, ouve-se o telemóvel e os animais ficam arrebitados, tentando perceber de onde vinha aquele barulho. Até que o pastor puxa o telemóvel e exclama, num tom de voz carregado, Toshin, um momento, é para mim.
2: Toshin, há um momento, é para mim.
0: João Vaz é o ator que interpreta o pastor e está fenomenal nestes poucos segundos que ficariam para a história. Por acaso, o meu telemóvel também foi um Telecel e este anúncio ajudou muito a minha escolha. Nunca tive nenhuma reclamação a fazer. O único problema era o custo das chamadas naquela altura. E até sinto saudades de anúncios assim.
2: Um momento!
0: Simples, mas bastante engraçados.
2: É para mim!
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0: A seguir mais um post da Osvaldo Medeiros, que vive em Ponta Delgada, nos Açores. Os Extreme e More Than Words. Muito obrigado e tudo de bom para si.

Clube 80, estamos na segunda hora. Agora mais uma enorme balada dos Scorpions. O post no grupo Clube 80 do Facebook da Ercília Alhadas, que vive em Tomar. Obrigado, Ercília, é bom ver-te por cá. Liga-te connosco mais vezes. Aqui tens Wind of Change. Bom fim de semana.

0: São 18 horas. 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
3: Vozela e toda a região em destaque na VFM. O município de Vozela associou-se à iniciativa Campeonato da Hipertensão, um evento que visa sensibilizar a população para a importância da prevenção, do diagnóstico precoce e do controlo da tensão arterial. Sendo a hipertensão um dos principais fatores de risco para o desenvolvimento de doenças cardiovasculares, a campanha destaca que a monitorização regular e a adoção de hábitos de vida saudáveis são passos fundamentais para evitar e combater esta condição. A ação decorrerá amanhã, sábado, primeiro dia de agosto, entre as 17 e as 20 horas, na Alameda Dom Duarte de Almeida. Durante este período, os cidadãos são convidados a participar, realizar a medição gratuita da sua pressão arterial e informar-se sobre como proteger a saúde cardiovascular, estando as informações detalhadas sobre a iniciativa disponíveis para consulta no portal oficial do projeto. Já iniciou o período de consulta pública para a proposta de revisão do Plano Municipal de Emergência de Proteção Civil de Oliveira de Frades. Este processo decorrerá por um período de 30 dias úteis, mantendo-se aberto à participação dos cidadãos até ao dia 25 de agosto, com todos os documentos do projeto disponíveis para consulta direta no sítio de internet oficial do município. Durante este prazo, qualquer interessado poderá apresentar as suas observações, sugestões ou pedidos de esclarecimento por escrito, devendo estes ser dirigidos ao Presidente da Câmara Municipal. As participações que exigem a devida identificação do subscritor podem ser entregues presencialmente no Serviço Municipal de Proteção Civil ou enviadas por correio eletrónico para o endereço geral@cm-ofrades.pt. A terceira edição do Encruzarte decorre no fim de semana de 7 a 9 de agosto na Quinta Dona Leonor, em Mangualde, registando um crescimento de 143% na adesão de produtores em relação a 2024, fruto do alargamento a toda a região de Mercado do Dão. Apresentado pelo Presidente da Câmara, Marco Almeida, o evento junta a promoção do vinho encruzado, a gastronomia e a cultura, contando este ano com o apoio do Turismo de Portugal e do Turismo Centro de Portugal. Uma das principais novidades é a instalação de um Glow Garden, um jardim iluminado pensado para reforçar a vertente sensorial do recinto, que disporá de 2 restaurantes e limite de lotação. A programação conta com provas de vinhos, momentos de sunset sound com vários DJs e nomes sonantes no cartaz. No primeiro dia destacam-se o show cooking de Miguel Gameiro, a masterclass da CVR Dão e o concerto de Teresa Salgueiro. No sábado decorre uma apresentação de um livro, show cooking da chef Justa Nobres e a atuação de Camané. E o fecho, no domingo, fica a cargo da violinista Mariana Mendes. Os bilhetes com um custo de 10€ para adultos, com provas incluídas, e 5€ para jovens entre os 13 e os 17 anos, já se encontram à venda online e no posto de turismo local, prevendo-se o esgotamento dos ingressos antes do início do evento. O município de Tondela está a elaborar um plano de mitigação para conter os estragos causados pelo incêndio que afetou recentemente a União de Freguesias de São João do Monte e Mosteirinho. Para o efeito, a autarquia conta com a colaboração do especialista e investigador da Universidade de Aveiro, Carlos Fonseca, que já realizou visitas de trabalho ao terreno para definir as prioridades de intervenção. A presidente da Câmara, Carla Antunes Borges, destacou a urgência de avaliar e traçar medidas imediatas para conter os impactos negativos, focando essencialmente os riscos acrescidos de erosão das encostas e a perda de qualidade da água na região afetada. Paralelamente às ações de recuperação pós-fogo em São João do Monte e Mosteirinho, o docente, que integra a Comissão Técnica Especialista na Gestão do Fogo e da Floresta, recebeu também o encargo de projetar intervenções específicas para as faixas de contenção de incêndios junto às zonas industriais do Lagedo e da Adiça. O município de Nelas deu início às obras de construção do seu primeiro relvado sintético municipal, localizado no campo de futebol número 2 do Estádio Municipal. A empreitada, com conclusão prevista para o início do mês de setembro, visa instalar um piso de última geração, com medidas oficiais, em conformidade com as normas da FIFA. A nova infraestrutura destina-se a servir a comunidade, com foco nas crianças e jovens do sistema educativo, bem como nas equipas do desporto federado, sobretudo nos escalões de formação. Este investimento integra um plano mais vasto de modernização e requalificação das instalações desportivas do concelho, no qual se inclui também a construção do relvado sintético do Sport Clube de Santar, que conta com forte apoio financeiro da autarquia. Adicionalmente, a Câmara Municipal de Nelas prevê anunciar em breve novos projetos para o reforço e melhoria de outras infraestruturas desportivas locais.
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0: São 19 horas. 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

Dizem que o amolador anuncia transformações. Como uma espécie de presságio no meio da rua. A sorte de uns, mas o azar de outros.

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a todos, sejam muito bem-vindos a mais uma edição do Cascais Garage. O meu nome é Cláudio Silva e estou aqui para vos dar uma hora das melhores bandas de garagem nacionais. Sim, porque se a banda tem uma garagem, ela vai passar por aqui. Cascais Garage, emissão 536, aqui na tua rádio de eleição. E para abrir o programa de hoje, nada como novidades acabadinhas de sair no forno, desta vez com o meu general e este Se Esperares.

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1: E continuamos a revisitar as melhores bandas de garagem nacionais ou projetos a solo nacionais, agora com Amado e este funky Cavaleiro Dourado.

Vamos agora até Braga visitar uma banda que gravou alguns temas em 1998 e agora, utilizando algumas ferramentas de IA, refez todos esses temas. Os Word 1998 com Picture.

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1: E praticamente a fechar a primeira parte do programa, vamos ficar com Mau Uivo e este Casa Branca.

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1: Vintage no Cascais Garage, onde recordamos velhas glórias do pop e do rock nacional. Vamos então recordar os Pop Del Arte com Sonhos Pop.

Olá a todos, sejam muito bem-vindos à segunda parte da emissão 536 do Cascais Garage. O meu nome é Cláudio Silva e continuo por cá por mais meia hora para vos dar a conhecer as melhores bandas de garagem nacionais. Sim, porque se a banda tem uma garagem, ela vai passar por aqui. Passa por cascaisgarage.pt para escutar esta e outras emissões do programa. Continuamos a nossa viagem agora com os Horsewheel e este Depressione Anaclítica.

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1: Seguimos agora com dois temas incluídos na coletânea 20 and Free da editora Ethereal Soundworks. O primeiro é dos Insinai com Insecro Vermelho.

E continuamos agora para o último tema da coletânea 20th Century da Ethereal Soundworks, os Ostros, com Só Mais Uma Coisa.

E o Cascais Girls de hoje está quase a terminarmos. Temos o tema de Luminance in You para escutar. Passa por cascaisgarage.pt para escutar todas as emissões do programa. Passa também pelo Facebook Cascais Garage. Deixa por lá o teu like, assim vais recebendo todas as notificações. Mas se tens uma banda, essa banda tem uma garagem, enviaste as tuas músicas para cascaisgarage@gmail.com. E para terminar o programa de hoje, Luminance in You com Why, com a participação dos The Silence in Between.

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Kasabian, tema de 2009. A introdução esteve a cargo de Jim Morrison e agora The Black Keys. Man on a Mission. No Rain, No Flowers.

E é mesmo de homens assim de que necessitamos. Homens com espírito de missão. No Rain, No Flowers, álbum de 2025 a cargo dos Black Keys. E infelizmente é verdade e as verdades não podem ser ignoradas. Pelo menos metade do mundo está a arder e cada vez com mais intensidade. E eu sou o primeiro a reconhecer que as alterações climáticas são uma causa bem real. Mas será que são a causa principal? Todos os anos no final da primavera vemos e ouvimos o governo, qualquer que seja, a pregoar aos quatro ventos: estamos preparados. Preparados. Preparados com aviões avariados, com bombeiros desmoralizados e, como segundo muitos dizem, descoordenados ou mal comandados. Mas não é só em Portugal. A incúria e a incompetência lá fora é igual. Olhemos para os nossos vizinhos espanhóis, para a França e para o resto da Europa e para o resto do mundo. Olhemos para aldeias cercadas por chamas e para os que chamam.

0: avião, por bombeiros ou por meios aéreos que não aparecem ou que chegam tarde demais. Mas talvez alguma coisa mudasse se as chamas entrassem pela casa dentro de um qualquer presidente ou de um qualquer primeiro-ministro. Talvez assim pudesse começar uma nova consciência resultante da experiência própria, de sofrimento próprio. O problema não se resolveria, mas de certeza absoluta de que os milhares de milhões de euros ou dólares gastos em armamento de topo seriam muito mais bem gastos nos soldados da paz do que nos soldados da guerra.
1: Há tanta coisa que fazer, meu Deus, e esta gente distraída em guerras.
0: All Your Sisters. Power Abuse. 2019, o álbum Trust Ruins.

Atenção a estes norte-americanos de Brooklyn, Nova York. Ray Bull, The New Thing Dies, álbum de 2023, East Way to Lose. E atenção igualmente a estes britânicos. Regressaram em 2025, White Lies in the Middle. O álbum chama-se Play It Again.

0: Short and Sweet. David Gilmour no seu primeiro álbum a solo de 1978. O original é do seu irmão, entre aspas, Roy Harper. E agora chega o Oscar Monteiro com as suas escolhas. Não percam.
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0: As escolhas do Oscar. Um olhar atento do nosso correspondente em Roterdão sobre as novas tendências do novo rock. Um espaço da responsabilidade de Oscar Monteiro. As escolhas que marcam a diferença. Esta semana vamos até aos Estados Unidos. O que está difícil nos dias que correm tal é a anarquia que por lá vai. Mas vamos à música. Desta vez até Portland, no Oregon, de onde é originária Alexandra Xavier, artista sobre a qual vamos falar hoje. Alexandra Xavier tem 3 LPs de originais editados. E hoje vamos focar a nossa atenção no mais recente, editado no dia 16 de maio de 2025, título Beneath the Lily Pad. E vamos começar por escutar Unforgivable, o tema de abertura deste trabalho.

Alexandra Xavier iniciou a sua carreira em 2013 e de uma maneira bastante curiosa. Em 2012, no ano anterior, Courtney Love, a famosa viúva de Kurt Cobain e antes também muito conhecida como a frontwoman da famosa banda Hole, enquanto procurava por música nova no YouTube, deu de caras com o canal de Alexandra Xavier, onde ela ia guardando a música que ia fazendo, ainda sem ter tomado uma decisão de se tornar música profissional. Porém, Courtney Love ficou fascinada com o som de Alexandra e encarregou-se de lhe dar um empurrão e tornar o trabalho de Alexandra conhecido, sendo que, em 2013, depois de terminar o liceu, Alexandra decidiu por fim dedicar-se inteiramente à música. E em boa hora o fez, pois trata-se de uma artista de grande qualidade, que faz música alternativa com uma variedade imensa de estilos. Aconselhamos vivamente a audição de todo o seu trabalho. Vale a pena. E agora vamos fechar as escolhas por hoje com mais um tema do último álbum, Beneath the Lily Pad. Vamos ouvir The Mothership, o segundo tema. Alexandra Xavier, uma artista a seguir com muita atenção.

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3: E o que faz falta mesmo é que chova nos rios dos países com mares de chamas. Bruce Springsteen. Rain in the River.

Bruce Springsteen, Rain in the River. Tema cuja data de gravação não sabemos ao certo, mas estava na gaveta da editora que resolveu, e bem, editá-lo em 2025, juntamente com outros. A compilação chama-se Lados B, Track 2, The Lost Albums. E por falar em Rain, que chova mais um bocadinho. The Beatles Rain, 1966, editado em single como Lado B de Paperback Writer.

Sem dúvida, um dos meus temas favoritos dos R.E.M. De 1992, o álbum Automatic for the People, A Cobra Venenosa Dorme Esta Noite, The Sidewinder Sleeps Tonight. Marés vivas, bom fim de semana e já sabem, as músicas que já não passam em mais lado nenhum, passam aqui. E para terminar esta primeira hora, Mark Lanegan, para evitar árvores a gritar, a solução é apostar nos arados para, esses sim, poderem lavrar, repovoar o interior. Screaming Trees, Gospel Plow, 1966. 1996, assim é que é, claro, o álbum Dust. Fiquem para a segunda hora.

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15: 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Sejam bem-vindos a mais uma hora de Marés Vivas. E sentindo que, apesar de tudo, Portugal cá vai andando mais ou menos. Faça mais ou menos calor. Mesmo assim, não podemos queixar-nos muito. Os nossos incêndios, comparados com os que acontecem na Amazónia, Califórnia, Grécia, Sibéria ou Turquia, quase que são fogueiras. E os nossos ventos, comparados com os terríveis furacões e inundações que vemos nos telejornais, são quase brisas e parques aquáticos. Mas precisamos urgentemente de boas notícias. E de verdade, estamos fartos de ventos. De mentira. Editors, no sound but the wind.

primeiro os alunos e depois os mestres. Day of the Lords, Joy Division. E já a seguir, não percam, o aluno também e igualmente o professor. Primeiro, James Varda. E depois, Roy Harper. Strange Weather, mesmo

0: é caso para dizer: My God, um dos mais fantásticos álbuns da história do rock. Jethro Tull, Aqualung, 1971. Marés vivas, só grandes músicas. Esteja onde estiver, fique ligado na VFM.
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No decorrer do Festival Primavera Sound de 2013, tive a oportunidade de conhecer Karen Ablaze e conversar com ela sobre o seu livro The City Is Ablaze, que reúne os míticos fanzines editados entre 1987 e 1992. A meio da conversa, Karen falou sobre o trabalho do amigo Daniel Johnston e, perante a minha total ignorância, desafiou-me a esquecer o concerto dos Local Natives e, em vez disso, ir assistir ao concerto do músico norte-americano. No palco estava um homem de cabelo e barba branca, com uma toalha da mesma cor à volta do pescoço, que aparentava uma idade próxima dos 70 anos. Usava um pequeno casaco de malha sobre uma t-shirt, que a muito custo lhe tapava a proeminente barriga, e mantinha umas velhas calças presas à cintura por uma corda. Perdido em palco, locomovia-se com visíveis dificuldades, sempre agarrado a um caderno com as letras que cantava, e entre canções balbuciava algumas frases sem sentido, queixando-se a miúdo do ruído que chegava do palco mais próximo.

Daniel Johnston nasceu em Sacramento, na Califórnia, em janeiro de 1961. Em meados da década de 80, mudou-se para Austin, no Texas, onde conseguiu captar a atenção de um fiel grupo de seguidores e da imprensa local. Os seus primeiros registros datam dessa época. Daniel Johnston gravava fitas caseiras que vendia durante as suas atuações, o que ajuda a explicar a baixa qualidade de muito do material de sua autoria que se encontra em circulação. No final da década de 80, a sua frágil saúde mental leva ao diagnóstico de esquizofrenia e doença bipolar e consequentes longos períodos de residência em instituições para tratamento psiquiátrico. O interesse pelo trabalho de Daniel Johnston aumenta graças à inclusão do LP Hip Jump Music na lista dos álbuns favoritos de Kurt Cobain.

0: Os temas apresentados nesta emissão estão incluídos na coletânea The Late Great Daniel Johnston, Discovered, Covered, editada em 2004 pela Gammon Records.
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primeiro com Robert Fripp, do álbum Exposure, 1978, e depois a versão original de Peter Gabriel, 1976, do seu primeiro trabalho a solo depois da saída dos Genesis, Here Comes the Flood. Não sabemos se é tarde demais. Não sabemos o que virá primeiro, se a água, se o fogo. Não adianta fugir. Não há por onde, nem para onde fugir. E não basta estar preocupado. É preciso agir. Foi mais uma hora de marés vivas. E vou fechar com Johnny Warman, Walking into Mirrors. Fiquem vivos. Boa noite.

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